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2: Son las 3 en punto.
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1: Agora pra vocês eu vou contar aquele velho ditado que diz assim, ó: quem vive de orgulho